estacionamento de Sintra já a partir de 1 de junho e vai durar até 30 de setembro. Os lugares em frente ao mar continuarão a ser gratuitos para residentes de Sintra, comerciantes e pessoas com mobilidade reduzida. Os visitantes que não queiram pagar podem continuar a optar pelo parque no lado oposto ao Hotel Arribas e outros espaços em terra batida.

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3: Os fãs de The Bear foram surpreendidos esta terça-feira, 5 de maio, com uma novidade. Um episódio inédito da série de sucesso. Gary ficou disponível na Disney Plus e acompanha uma viagem de Richie e Mickey ao Indiana, nos Estados Unidos. Este episódio chega entre a quarta temporada, que estreou em junho de 2025, e a quinta, que deverá ser lançada ainda este ano. A novidade funciona como uma prequela no universo de The Bear e mostra um retrato íntimo dos dois melhores amigos. Ao longo do episódio, os fãs ficam a conhecer com mais proximidade a relação de Mickey e Richie, melhores amigos desde a infância. No presente da narrativa, o episódio ganha um tom mais pesado ao ligar

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4: O odor corporal pode ser um problema ou, no mínimo, um desconforto ao longo do dia. Logo a seguir às axilas, 45% dos homens queixam-se das suas zonas íntimas, segundo um estudo realizado pela Quantitative Research Investigation no Reino Unido em 2025. Por isso mesmo, nasceu o X Lower Body Spray, um desodorizante pensado especificamente para os homens usarem abaixo da cintura. É muito mais do que uma bruma íntima ou um perfume, é um desodorizante com uma fórmula avançada, sem alumínio nem álcool etílico, que permite neutralizar o mau odor desde a fonte, resolvendo o problema desde a origem, em vez de apenas o mascarar. Segundo a marca, o zinco presente na composição atua diretamente nas bactérias que se envolvem na pele, ajuda a manter a zona fresca e livre de odores durante todo o dia. Este desodorizante Axe, para as partes íntimas, aposta em dois perfumes distintos para agradar a diferentes gostos. Uma opção é mais doce e sensual, com notas de coco e madeira de sândalo, e a outra é mais fresca e madeirada, assente em notas de pera e madeira de cedro. Ambas foram desenvolvidas por perfumistas e já podem ser encontradas à venda nos locais habituais por 5,99€.

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3: Romance, crime e um dilema moral inacreditável juntam-se à nova série documental da Netflix. Devo Casar-me com um Assassino estreou a 29 de abril na plataforma e já é a segunda produção mais vista em Portugal e a nível global. No centro do caso está Alexander Sandy McKellar e a sua então noiva, a patologista forense Caroline Moorhead, que acabou por desempenhar um papel decisivo na sua condenação. Aqui tudo é contado pela própria Caroline. A história começa em 2017, quando McKellar, um caçador e trabalhador numa propriedade nas terras altas da Escócia, conduzia sob o efeito de álcool e acabou por atropelar mortalmente Tony Parsons, de 63 anos, que estava a percorrer o Reino Unido após ter sobrevivido a um cancro. Em vez de prestar auxílio, McKellar abandonou o local e, com a ajuda do irmão gêmeo, Robert, regressou mais tarde para esconder o corpo após ambos terem trocado roupa e carro. Os dois enterraram a vítima na propriedade rural e ocultaram as provas. Durante mais de 3 anos, não houve avanços no caso. Em 2020, já longe do crime, McKellar conheceu Caroline e, pouco depois do pedido de casamento, revelou-lhe o segredo que tinha guardado durante anos. A partir desse momento, a vida de Caroline transforma-se num conflito constante entre o amor e a obrigação moral. Inicialmente em choque, acabou por procurar ajuda junto da polícia, mas decidiu manter a relação para conseguir reunir provas. Assista ao trailer de Should I Marry a Murderer em NIT.pt.
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2: Com um novo spot em Lisboa dedicado aos gelados havaianos, feitos com gelo e muita cor, a Floco Loco & Company abriu há um mês em Campo de Ourique. Os gelados são todos feitos com gelo raspado, com uma lâmina especial e preenchidos com xaropes de fruta artesanais, sobretudo tropicais e sem qualquer aditivo. Em junho de 2025, o projeto deu-se a conhecer pela primeira vez no Gourmet da Ladra, um mercado temporário de gastronomia em Lisboa. 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
4: A capital portuguesa prepara-se para receber a 15ª edição do Open House Lisboa, uma iniciativa que abre as portas de diferentes espaços e edifícios da cidade para dar a conhecer a sua história e arquitetura. A iniciativa acontece este fim de semana, 9 e 10 de maio. A nova edição conta com 77 espaços gratuitos para explorar. Na lista encontra edifícios históricos, adegas, hotéis, apartamentos, ateliês, casas, restaurantes, cervejarias, museus, entre outros. Entre os destaques estão a Conserveira de Lisboa, o Convento dos Cardais, a Fábrica Dois Corvos, o Hospital da Luz, o Mosteiro dos Jerónimos, o Palácio Alverca e a Cervejaria Trindade. O acesso aos espaços públicos pode ser feito sem marcação e por ordem de chegada. A nova edição conta também com percursos urbanos, exposições e atividades destinadas para famílias e miúdos. Pode consultar a programação completa do Open House Lisboa através do site do projeto trianaldelisboa.com.
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2: Caracóis à bolhão-pato, rissol de caracol, chili de caracol ou ovos com farinheira e caracóis. À primeira vista, até os fãs do petisco estranham. Mas a verdade é que estes pratos inusitados fazem sucesso e poderá prová-los na rota do Caracol Saloio em Loures, que arrancou na passada sexta-feira, 1 de maio. A iniciativa, que vai prolongar-se até 31 de julho, junta 16 estabelecimentos distribuídos por localidades como Bucelas, Frielas, Loures, Santo António dos Cavaleiros e Unhos. Cada restaurante tem propostas originais e outras mais tradicionais para provar ao longo dos próximos meses. Para programar a rota, basta aceder à lista completa dos restaurantes e dos pratos que servem durante o evento em cm-loures.pt. Uma refeição completa tende a variar entre os 15 e os 25 euros por pessoa.
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2: Desde sempre que os concertos gratuitos fazem parte da história do Casino Lisboa. Em maio, haverá 12 espetáculos para ver num dos espaços mais populares da capital. As apresentações decorrem de quinta-feira a sábado, a partir das 22h45, e vão incluir diferentes estilos musicais. Às sextas e sábados, pelas 23h55, haverá ainda vários DJ sets. O Casino abre às 15h e encerra às 3 da manhã, e o acesso é livre, sendo que a partir das 22h é para maiores de 14 anos e maiores de 10 anos acompanhados pelos pais. Fique a par da programação completa dos concertos gratuitos do Casino Lisboa em maio em nit.pt.

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2: Após ter sido arrasada, uma das séries mais caras da Prime Video lançou a segunda temporada. Um total de 256 milhões de euros foi este o orçamento da primeira temporada de Citadel, que chegou à Prime Video em 2023. Apesar do grande investimento, a série acabou por ser arrasada pelos críticos, que a descreveram como genérica e lotada de clichês de espionagem, além de básica e inócua com um argumento estéril. Apesar de tudo, acabou por ser um dos grandes sucessos da plataforma de streaming no ano de estreia e, naturalmente, uma segunda temporada foi imediatamente confirmada. Passados 3 anos, Priyanka Chopra Jonas e Richard Madden regressam aos papéis na produção que estreou esta quarta-feira, 6 de maio. A temporada aprofunda as consequências das memórias recuperadas e os segredos deixados pela queda da Citadel, prometendo mais traições e reviravoltas. A temporada conta com 7 episódios, disponibilizados de uma só vez na plataforma.

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2: O Je ne sais quoi Beach Club vai dedicar este fim de semana aos pratos de bacalhau. Entre os destaques estão tártaro, arroz malandro, paella, cachaço e carpaccio, tudo feito com o mesmo protagonista. Nos dias 9 e 10 de maio, na Praia do Pego, na Comporta, o espaço à beira-mar vai dedicar um fim de semana inteiro a um dos ingredientes mais icónicos da gastronomia portuguesa. Durante dois dias, o chefe Luís Santos vai preparar um menu temático onde o bacalhau será a estrela de diferentes interpretações. Com vista privilegiada sobre o Atlântico, o restaurante inaugurado no verão de 2023 destaca-se pela carta inspirada na cozinha portuguesa. Um dos destaques da programação do espaço são precisamente os fins de semana temáticos, que decorrem ao longo do ano e elegem um ingrediente especial para ser a estrela durante dois dias. 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A primeira revista de lifestyle de Setúbal. Saiba tudo o que está a acontecer na cidade em newinsetubal.pt.

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3: Para celebrar 48 anos como área protegida, o Parque Natural da Ria Formosa, no Algarve, vai organizar um dia especial com percursos guiados, passeios de barco, jogos, conversas, experiências e outras atividades gratuitas. Este sábado, 9 de maio, o parque convida os visitantes a conhecer melhor a região. Entre os destaques do evento estão os passeios de barco na Ria Formosa e a possibilidade de apanhar um ferry para conhecer uma ilha deserta. Estas atividades vão decorrer ao longo do dia a partir das 10 horas. O programa completo, bem como os formulários de inscrição para algumas iniciativas, está disponível online em amal.pt. 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É assim a New in Oeiras, a primeira revista de lifestyle de Oeiras. Saiba tudo o que está a acontecer no concelho em newinoeiras.pt.

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3: Este verão vai ter de pagar para estacionar em frente ao mar em Sintra. A nova proposta vai abranger toda a época balnear. Será válida para os lugares junto à Praia Grande e à Praia das Maçãs. Assim, entre junho e setembro, todos os visitantes terão de pagar estacionamento se decidirem deixar o carro junto a duas das mais concorridas praias de Sintra. O estacionamento tarifado será cobrado pela Empresa Municipal de Estacionamento de Sintra já a partir de 1 de junho e vai durar até 30 de setembro. Os lugares em frente ao mar continuarão a ser gratuitos para residentes de Sintra, comerciantes e pessoas com mobilidade reduzida. Os visitantes que não queiram pagar podem continuar a optar pelo parque no lado oposto ao Hotel Arribas e outros espaços em terra batida.

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4: Os fãs de The Bear foram surpreendidos esta terça-feira, 5 de maio, com uma novidade. Um episódio inédito da série de sucesso. Gary ficou disponível na Disney Plus e acompanha uma viagem de Richie e Mickey ao Indiana, nos Estados Unidos. Este episódio chega entre a quarta temporada, que estreou em junho de 2025, e a quinta, que deverá ser lançada ainda este ano. A novidade funciona como uma prequela no universo de The Bear e mostra um retrato íntimo dos dois melhores amigos. Ao longo do episódio, os fãs ficam a conhecer com mais proximidade a relação de Mickey e Richie, melhores amigos desde a infância. No presente da narrativa, o episódio ganha um tom mais pesado ao ligar este passado às consequências que já conhecemos da história principal, sobretudo no impacto que isso tem em Richie. Saiba mais sobre o episódio surpresa de The Bear em NIT.pt. 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
2: O odor corporal pode ser um problema ou, no mínimo, um desconforto ao longo do dia. Logo a seguir às axilas, 45% dos homens queixam-se das suas zonas íntimas, segundo um estudo realizado pela Quantitative Research Investigation no Reino Unido em 2025. Por isso mesmo, nasceu o X Lower Body Spray, um desodorizante pensado especificamente para os homens usarem abaixo da cintura. É muito mais do que uma bruma íntima ou um perfume, é um desodorizante com uma fórmula avançada, sem alumínio nem álcool etílico, que permite neutralizar o mau odor desde a fonte, resolvendo o problema desde a origem, em vez de apenas o mascarar. Segundo a marca, o zinco presente na composição atua diretamente nas bactérias que se envolvem na pele, ajuda a manter a zona fresca e livre de odores durante todo o dia. Este desodorizante Axe, para as partes íntimas, aposta em dois perfumes distintos para agradar a diferentes gostos. Uma opção é mais doce e sensual, com notas de coco e madeira de sândalo, e a outra é mais fresca e madeirada, assente em notas de pera e madeira de cedro. Ambas foram desenvolvidas por perfumistas e já podem ser encontradas à venda nos locais habituais por 5,99€.
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2: 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Romance, crime e um dilema moral inacreditável juntam-se à nova série documental da Netflix. Devo Casar-me com um Assassino estreou a 29 de abril na plataforma e já é a segunda produção mais vista em Portugal e a nível global. No centro do caso está Alexander Sandy McKellar e a sua então noiva, a patologista forense Caroline Moorhead, que acabou por desempenhar um papel decisivo na sua condenação. Aqui, tudo é contado pela própria Caroline. A história começa em 2017, quando McKellar, um caçador e trabalhador numa propriedade nas Terras Altas da Escócia, conduzia sob o efeito de álcool e acabou por atropelar mortalmente Tony Parsons, de 63 anos, que estava a percorrer o Reino Unido após ter sobrevivido a um cancro. Em vez de prestar auxílio, McKellar abandonou o local e, com a ajuda do irmão gêmeo, Robert, regressou mais tarde para esconder o corpo após ambos terem trocado roupa e carro. Os dois enterraram a vítima na propriedade rural e ocultaram as provas. Durante mais de 3 anos, não houve avanços no caso. Em 2020, já longe do crime, McKellar conheceu Caroline e, pouco depois do pedido de casamento, revelou-lhe o segredo que tinha guardado durante anos. A partir desse momento, a vida de Caroline transforma-se num conflito constante entre o amor e a obrigação moral. Inicialmente em choque, acabou por procurar ajuda junto da polícia, mas decidiu manter a relação para conseguir reunir provas. Assista ao trailer de Should I Marry a Murderer em NIT.pt. 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É assim a New in Guarda, a primeira revista de lifestyle da Guarda.
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3: Com um novo spot em Lisboa dedicado aos gelados havaianos, feitos com gelo e muita cor. A Floco Loco and Company abriu há um mês em Campo de Ourique. Os gelados são todos feitos com gelo raspado, com uma lâmina especial e preenchidos com xaropes de fruta artesanais, sobretudo tropicais e sem qualquer aditivo. Em junho de 2025, o projeto deu-se a conhecer pela primeira vez no Gourmet da Ladra, um mercado temporário de gastronomia em Lisboa. 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
0: 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É assim a New in Évora. A primeira revista de lifestyle de Évora.
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2: A capital portuguesa prepara-se para receber a 15ª edição do Open House Lisboa, uma iniciativa que abre as portas de diferentes espaços e edifícios da cidade para dar a conhecer a sua história e arquitetura. A iniciativa acontece este fim de semana, 9 e 10 de maio. A nova edição conta com 77 espaços gratuitos para explorar. Na lista encontra edifícios históricos, adegas, hotéis, apartamentos, ateliês, casas, restaurantes, cervejarias, museus, entre outros. Entre os destaques estão o Conserveiro de Lisboa, o Convento dos Cardais, a Fábrica Dois Corvos, o Hospital da Luz, o Mosteiro dos Jerónimos, o Palácio Alverca e a Cervejaria Trindade. O acesso aos espaços públicos pode ser feito sem marcação e por ordem de chegada. A nova edição conta também com percursos urbanos, exposições e atividades destinadas para famílias e miúdos. Pode consultar a programação completa do Open House Lisboa através do site do projeto triennaldelisboa.com.

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3: Caracóis à bolhão-pato, rissol de caracol, chili de caracol ou ovos com farinheira e caracóis. À primeira vista, até os fãs do petisco estranham. Mas a verdade é que estes pratos inusitados fazem sucesso e poderá prová-los na rota do Caracol Saloio em Loures, que arrancou na passada sexta-feira, 1 de maio. A iniciativa, que vai prolongar-se até 31 de julho, junta 16 estabelecimentos distribuídos por localidades como Bucelas, Frielas, Loures, Santo António dos Cavaleiros e Unhos. Cada restaurante tem propostas originais e outras mais tradicionais para provar ao longo dos próximos meses. Para programar a rota, basta aceder à lista completa dos restaurantes e dos pratos que servem durante o evento em cm-loures.pt. Uma refeição completa tende a variar entre os 15 e os 25 euros por pessoa.
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3: Este domingo, 3 de maio, juntou-se mais uma proposta ao vasto catálogo da Sky Showtime, The Running Man, baseado no livro homónimo de Stephen King, publicado em 1982. O nome parece-lhe familiar? É provável que tenha visto a adaptação de 87 com Arnold Schwarzenegger no papel principal. Na versão de 2025, o protagonista passou a ser Glenn Powell, um dos grandes nomes de Hollywood atualmente. Pensado para um público habituado às redes sociais e às distopias tecnológicas, este filme aproxima-se muito mais do romance de King. Aqui, Glenn Powell interpreta um Ben Richards menos heroico e mais vulnerável. Um homem comum, desempregado, desesperado e com uma filha gravemente doente que tenta lidar com o colapso emocional da mulher. Excluído do mercado de trabalho e sem alternativas, aceita entrar no universo das competições organizadas pela The Network, uma mega corporação que domina a sociedade através de programas de entretenimento que exploram o sofrimento humano. Pode assistir ao trailer e saber mais sobre The Running Man em NIT.pt.
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3: Desde sempre que os concertos gratuitos fazem parte da história do Casino Lisboa. Em maio, haverá 12 espetáculos para ver num dos espaços mais populares da capital. As apresentações decorrem de quinta-feira a sábado, a partir das 22h45, e vão incluir diferentes estilos musicais. Às sextas e sábados, pelas 23h55, haverá ainda vários DJ sets. O Casino abre às 15h e encerra às 3 da manhã, e o acesso é livre, sendo que a partir das 22h é para maiores de 14 anos e maiores de 10 anos acompanhados pelos pais. Fique a par da programação completa dos concertos gratuitos do Casino Lisboa em maio em nit.pt.

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3: É assim a New in Amadora, a primeira revista de lifestyle da Amadora.
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4: Após ter sido arrasada, uma das séries mais caras da Prime Video lançou a segunda temporada. Um total de 256 milhões de euros foi este o orçamento da primeira temporada de Citadel, que chegou à Prime Video em 2023. Apesar do grande investimento, a série acabou por ser arrasada pelos críticos, que a descreveram como genérica e lotada de clichês de espionagem, além de básica e inócua com um argumento estéril. Apesar de tudo, acabou por ser um dos grandes sucessos da plataforma de streaming no ano de estreia e, naturalmente, uma segunda temporada foi imediatamente confirmada. Passados 3 anos, Priyanka Chopra Jonas e Richard Madden regressam aos papéis na produção que estreou esta quarta-feira, 6 de maio. A temporada aprofunda as consequências das memórias recuperadas e os segredos deixados pela queda da Citadel, prometendo mais traições e reviravoltas. A temporada conta com 7 episódios, disponibilizados de uma só vez na plataforma.

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4: É assim a New in Barreiro, a primeira revista de lifestyle do Barreiro.
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5: O Genseguá Beach Club vai dedicar este fim de semana aos pratos de bacalhau. Entre os destaques estão tártaro, arroz malandro, paella, cachaço e carpaccio, tudo feito com o mesmo protagonista. Nos dias 9 e 10 de maio, na Praia do Pego, na Comporta, o espaço à beira-mar vai dedicar um fim de semana inteiro a um dos ingredientes mais icónicos da gastronomia portuguesa. Durante dois dias, o chefe Luís Santos vai preparar um menu temático onde o bacalhau será a estrela de diferentes interpretações. Com vista privilegiada sobre o Atlântico, o restaurante inaugurado no verão de 2023 destaca-se pela carta inspirada na cozinha portuguesa. Um dos destaques da programação do espaço são precisamente os fins de semana temáticos, que decorrem ao longo do ano e elegem um ingrediente especial para ser a estrela durante dois dias.

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2: Para celebrar 48 anos como área protegida, o Parque Natural da Ria Formosa, no Algarve, vai organizar um dia especial com percursos guiados, passeios de barco, jogos, conversas, experiências e outras atividades gratuitas. Este sábado, 9 de maio, o parque convida os visitantes a conhecer melhor a região. Entre os destaques do evento estão os passeios de barco na Ria Formosa e a possibilidade de apanhar um ferry para conhecer uma ilha deserta. Estas atividades vão decorrer ao longo do dia a partir das 10 horas. O programa completo, bem como os formulários de inscrição para algumas iniciativas, está disponível online em amal.pt.
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4: É assim a New in Braga, a primeira revista de lifestyle de Braga.
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3: Este verão vai ter de pagar para estacionar em frente ao mar em Sintra. A nova proposta vai abranger toda a época balnear. Será válida para os lugares junto à Praia Grande e à Praia das Maçãs. Assim, entre junho e setembro, todos os visitantes terão de pagar estacionamento se decidirem deixar o carro junto a duas das mais concorridas praias de Sintra. O estacionamento tarifado será cobrado pela Empresa Municipal de Estacionamento de Sintra já a partir de 1 de junho e vai durar até 30 de setembro. Os lugares em frente ao mar continuarão a ser gratuitos para residentes de Sintra, comerciantes e pessoas com mobilidade reduzida. Os visitantes que não queiram pagar podem continuar a optar pelo parque no lado oposto ao Hotel Arribas e outros espaços em terra batida.

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2: Os fãs de The Bear foram surpreendidos esta terça-feira, 5 de maio, com uma novidade. Um episódio inédito da série de sucesso. Gary ficou disponível na Disney Plus e acompanha uma viagem de Richie e Mickey ao Indiana, nos Estados Unidos. Este episódio chega entre a quarta temporada, que estreou em junho de 2025, e a quinta, que deverá ser lançada ainda este ano. A novidade funciona como uma prequela no universo de The Bear e mostra um retrato íntimo dos dois melhores amigos. Ao longo do episódio, os fãs ficam a conhecer com mais proximidade a relação de Mickey e Richie, melhores amigos desde a infância. No presente da narrativa, o episódio ganha um tom mais pesado ao ligar este passado às consequências que já conhecemos da história principal, sobretudo no impacto que isso tem em Richie. Saiba mais sobre o episódio surpresa de The Bear em NIT.pt.
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3: O odor corporal pode ser um problema ou, no mínimo, um desconforto ao longo do dia. Logo a seguir às axilas, 45% dos homens queixam-se das suas zonas íntimas, segundo um estudo realizado pela Quantitative Research Investigation no Reino Unido em 2025. Por isso mesmo, nasceu o X Lower Body Spray, um desodorizante pensado especificamente para os homens usarem abaixo da cintura. É muito mais do que uma bruma íntima ou um perfume, é um desodorizante com uma fórmula avançada, sem alumínio nem álcool etílico, que permite neutralizar o mau odor desde a fonte, resolvendo o problema desde a origem, em vez de apenas o mascarar. Segundo a marca, o zinco presente na composição atua diretamente nas bactérias que se envolvem na pele, ajuda a manter a zona fresca e livre de odores durante todo o dia. Este desodorizante da Axe, para as partes íntimas, aposta em dois perfumes distintos para agradar a diferentes gostos. Uma opção é mais doce e sensual, com notas de coco e madeira de sândalo, e a outra é mais fresca e madeirada, assente em notas de pera e madeira de cedro. Ambas foram desenvolvidas por perfumistas e já podem ser encontradas à venda nos locais habituais por 5,99€.
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3: Romance, crime e um dilema moral inacreditável juntam-se na nova série documental da Netflix. Devo Casar-me com um Assassino estreou a 29 de abril na plataforma e já é a segunda produção mais vista em Portugal e a nível global. No centro do caso está Alexander Sandy McKellar e a sua então noiva, a patologista forense Caroline Moorhead, que acabou por desempenhar um papel decisivo na sua condenação. Aqui, tudo é contado pela própria Caroline. A história começa em 2017, quando McKellar, um caçador e trabalhador numa propriedade nas terras altas da Escócia, conduzia sob o efeito de álcool e acabou por atropelar mortalmente Tony Parsons, de 63 anos, que estava a percorrer o Reino Unido após ter sobrevivido a um cancro. Em vez de prestar auxílio, McKellar abandonou o local e, com a ajuda do irmão gêmeo, Robert, regressou mais tarde para esconder o corpo após ambos terem trocado roupa e carro. Os dois enterraram a vítima na propriedade rural e ocultaram as provas. Durante mais de 3 anos, não houve avanços no caso. Em 2020, já longe do crime, McKellar conheceu Caroline e, pouco depois do pedido de casamento, revelou-lhe o segredo que tinha guardado durante anos. A partir desse momento, a vida de Caroline transforma-se num conflito constante entre o amor e a obrigação moral. Inicialmente em choque, acabou por procurar ajuda junto da polícia, mas decidiu manter a relação para conseguir reunir provas. Assista ao trailer de Should I Marry a Murderer em nit.pt.
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2: Há um novo spot em Lisboa dedicado aos gelados havaianos, feitos com gelo e muita cor. A Floco Loco and Company abriu há um mês em Campo de Ourique. Os gelados são todos feitos com gelo raspado, com uma lâmina especial e preenchidos com xaropes de fruta artesanais, sobretudo tropicais e sem qualquer aditivo. Em junho de 2025, o projeto deu-se a conhecer pela primeira vez no Gourmet da Ladra, um mercado temporário de gastronomia em Lisboa. No entanto, só este ano é que abriu a primeira loja da Floco Loco. Atualmente, a loja tem 13 sabores diferentes: maracujá, lima azul, manga, morango, goiaba, lima com hortelã, açaí, ananás, chocolate, frutos vermelhos, matcha, coco e café. Os clientes podem ainda optar por toppings como leite condensado, leite em pó, chili, coco ralado e doce de leite. Pode visitar a Floco Loco na rua Coelho da Rocha, número 72A, de terça a domingo, das 11 às 20 horas.

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4: A capital portuguesa prepara-se para receber a 15ª edição do Open House Lisboa, uma iniciativa que abre as portas de diferentes espaços e edifícios da cidade para dar a conhecer a sua história e arquitetura. A iniciativa acontece este fim de semana, 9 e 10 de maio. A nova edição conta com 77 espaços gratuitos para explorar. Na lista encontra edifícios históricos, adegas, hotéis, apartamentos, ateliês, casas, restaurantes, cervejarias, museus, entre outros. Entre os destaques estão o Conservatório de Lisboa, o Convento dos Cardais, a Fábrica Dois Corvos, o Hospital da Luz, o Mosteiro dos Jerónimos, o Palácio Alverca e a Cervejaria Trindade. O acesso aos espaços públicos pode ser feito sem marcação e por ordem de chegada. A nova edição conta também com percursos urbanos, exposições e atividades destinadas para famílias e miúdos. Pode consultar a programação completa do Open House Lisboa através do site do projeto triennaldelisboa.com.

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5: Caracóis à bolhão pato, rissol de caracol, chili de caracol ou ovos com farinheira e caracóis. À primeira vista, até os fãs do petisco estranham. Mas a verdade é que estes pratos inusitados fazem sucesso e poderá prová-los na Rota do Caracol Saloio em Loures, que arrancou na passada sexta-feira, 1 de maio. A iniciativa, que vai prolongar-se até 31 de julho, junta 16 estabelecimentos distribuídos por localidades como Bucelas, Frielas, Loures, Santo António dos Cavaleiros e Unhos. Cada restaurante tem propostas originais e outras mais tradicionais para provar ao longo dos próximos meses. Para programar a rota, basta aceder à lista completa dos restaurantes e dos pratos que servem durante o evento em cm-loures.pt. Uma refeição completa tende a variar entre os 15 e os 25 euros por pessoa.

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2: Este domingo, 3 de maio, juntou-se mais uma proposta ao vasto catálogo da Sky Showtime, The Running Man, baseado no livro homónimo de Stephen King, publicado em 1982. O nome parece-lhe familiar? É provável que tenha visto a adaptação de 87 com Arnold Schwarzenegger no papel principal. Na versão de 2025, o protagonista passou a ser Glenn Powell, um dos grandes nomes de Hollywood atualmente. Pensado para um público habituado às redes sociais e às distopias tecnológicas, este filme aproxima-se muito mais do romance de King. Aqui, Glenn Powell interpreta um Ben Richards menos heroico e mais vulnerável. Um homem comum, desempregado, desesperado e com uma filha gravemente doente que tenta lidar com o colapso emocional da mulher. Excluído do mercado de trabalho sem alternativas, aceita entrar no universo das competições organizadas pela The Network, uma mega corporação que domina a sociedade através de programas de entretenimento que exploram o sofrimento humano. Pode assistir ao trailer e saber mais sobre The Running Man em NIT.pt.
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2: Desde sempre que os concertos gratuitos fazem parte da história do Casino Lisboa. Em maio, haverá 12 espetáculos para ver num dos espaços mais populares da capital. As apresentações decorrem de quinta-feira a sábado, a partir das 22h45, e vão incluir diferentes estilos musicais. Às sextas e sábados, pelas 23h55, haverá ainda vários DJ sets. O casino abre às 15 horas e encerra às 3 da manhã e o acesso é livre, sendo que a partir das 22 horas é para maiores de 14 anos e maiores de 10 anos acompanhados pelos pais. Fique a par da programação completa dos concertos gratuitos do Casino Lisboa em maio em nit.pt.

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5: 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Após ter sido arrasada, uma das séries mais caras da Prime Video lançou a segunda temporada. Um total de 256 milhões de euros foi este o orçamento da primeira temporada de Citadel, que chegou à Prime Video em 2023. Apesar do grande investimento, a série acabou por ser arrasada pelos críticos, que a descreveram como genérica e lotada de clichês de espionagem, além de básica e inócua com um argumento estéril. Apesar de tudo, acabou por ser um dos grandes sucessos da plataforma de streaming no ano de estreia e, naturalmente, uma segunda temporada foi imediatamente confirmada. Passados 3 anos, Priyanka Chopra Jonas e Richard Madden regressam aos papéis na produção que estreou esta quarta-feira, 6 de maio. A temporada aprofunda as consequências das memórias recuperadas e os segredos deixados pela queda da Citadel, prometendo mais traições e reviravoltas. A temporada conta com 7 episódios, disponibilizados de uma só vez na plataforma.

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4: O Je Ne Sais Quoi Beach Club vai dedicar este fim de semana aos pratos de bacalhau. Entre os destaques estão tártaro, arroz malandro, paella, cachaço e carpaccio, tudo feito com o mesmo protagonista. Nos dias 9 e 10 de maio, na Praia do Pego, na Comporta, o espaço à beira-mar vai dedicar um fim de semana inteiro a um dos ingredientes mais icónicos da gastronomia portuguesa. Durante dois dias, o chefe Luís Santos vai preparar um menu temático onde o bacalhau será a estrela de diferentes interpretações. Com vista privilegiada sobre o Atlântico, o restaurante inaugurado no verão de 2023 destaca-se pela carta inspirada na cozinha portuguesa. Um dos destaques da programação do espaço são precisamente os fins de semana temáticos, que decorrem ao longo do ano e elegem um ingrediente especial para ser a estrela durante dois dias.

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3: Para celebrar 48 anos como área protegida, o Parque Natural da Ria Formosa, no Algarve, vai organizar um dia especial com percursos guiados, passeios de barco, jogos, conversas, experiências e outras atividades gratuitas. Este sábado, 9 de maio, o parque convida os visitantes a conhecer melhor a região. Entre os destaques do evento estão os passeios de barco na Ria Formosa e a possibilidade de apanhar um ferry para conhecer uma ilha deserta. Estas atividades vão decorrer ao longo do dia a partir das 10 horas. O programa completo, bem como os formulários de inscrição para algumas iniciativas, está disponível online em amal.pt.

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2: Este verão vai ter de pagar para estacionar em frente ao mar em Sintra. A nova proposta vai abranger toda a época balnear. Será válida para os lugares junto à Praia Grande e à Praia das Maçãs. Assim, entre junho e setembro, todos os visitantes terão de pagar estacionamento se decidirem deixar o carro junto a duas das mais concorridas praias de Sintra. O estacionamento tarifado será cobrado pela Empresa Municipal de Estacionamento de Sintra já a partir de 1 de junho e vai durar até 30 de setembro. Os lugares em frente ao mar continuarão a ser gratuitos para residentes de Sintra, comerciantes e pessoas com mobilidade reduzida. Os visitantes que não queiram pagar podem continuar a optar pelo parque no lado oposto ao Hotel Arribas e outros espaços em terra batida.
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4: Hoje em dia, fala-se cada vez mais da ligação entre o intestino e o cérebro. Uma relação que pode influenciar tanto o humor, como a ansiedade e até a depressão. É o intestino que produz mais de 30 neurotransmissores, incluindo a serotonina, a dopamina, e estas duas regulam o bem-estar e o humor. Será que o intestino pode ter mais impacto na saúde mental do que pensamos? Numa entrevista recente à NIT, o médico Manuel Pinto Coelho referiu que o intestino saudável pode ajudar na depressão mais do que um antidepressivo. Porquê?
5: Muito bem, muito bem. Ora bem, o antidepressivo a que se refere pertence a uma classe chamada inibidores da recaptação da serotonina. Essas marcas todas que há aí, que eu não vou pôr para aqui fazer reclamo delas. Mas pertencem todos a esse grupo. Todos não, mas uma grande parte dos antidepressivos são inibidores da recaptação da serotonina. O que é que isso quer dizer? Que o comprimidinho que se mete pela boca abaixo faz com que inibe a recaptação da serotonina, esse neuromediador, e faz, portanto, que ele esteja mais tempo no espaço intersinático e, portanto, a pessoa pontualmente sente-se menos melancólica ou sente-se menos triste. Acontece que o nosso António Damásio disse num livro que ele escreveu chamado A Estranha Ordem das Coisas, para facilitar, página 192, o António Damásio diz assim: o mundo dos sentimentos está totalmente ligado ao intestino. E nós ficamos a pensar: caramba, homem, estamos a passar aqui uma testada de burrice, de estupidez, como é que é possível agora convencer-nos que a tripa tem alguma coisa a ver com os sentimentos? Mas acontece que tem. O grande António Damásio tem toda a razão. Porque é que ele o diz? Porque a serotonina, como disse muito bem, considerada neuromediador da boa disposição, neuromediador que cresce quando a pessoa mete o comprimido antidepressivo pela boca abaixo, a sua produção é da responsabilidade do sistema nervoso entérico em 95%. O intestino é responsável por 95% dessa serotonina. O que é que isto quer dizer? Que se a pessoa tratar bem o seu intestino, começa porque fica com o sistema imunitário melhor equipado, porque 70-80% do dito sistema imunitário está no intestino, na parede e lá dentro, já lá vamos. Mas além disso, quase que posso dizer que tem como prémio de consolação de estar a tratar bem o seu sistema imunitário, anda mais feliz, anda mais alegre, porque a serotonina é o neuromediador da boa disposição e 95% da sua produção é da responsabilidade do sistema nervoso entérico e neurointestino, como o António Damásio disse. E depois, como disse também, dos tais 30 tal neuromediadores, não é só a serotonina que está largamente representada. A dopamina, cerca de 50% dela também está no intestino. E outros neuromediadores que têm a ver com a nossa vida de relação, como por exemplo a GABA, ácido gama-aminobutírico, acetilcolina por aí fora, neuromediadores, a nossa vida de relação normalmente é presidida, na sua totalidade, mas em grande parte, por alguns neuromediadores. Sistema nervoso autónomo, vegetativo, neste caso sistema nervoso simpático, serotonina, dopamina, noradrenalina, fortemente representados no intestino. Acetilcolina e GABA, ácido gama-aminobutírico, reage o sistema nervoso estativo, neste caso parasimpático, muito representados, não digo largamente tão como a serotonina que não está, mas muito, muito representados também no intestino. Ou seja, quem trata do seu intestino, quem tem o cuidado de afastar da sua boca os alimentos que inflamam a parede do intestino, mais uma vez eu digo glúten, caseína e açúcar, começa por ter um sistema imunitário melhor equipado para fazer face aos desafios do dia-a-dia, às agressões que a bicharada toda que nos rodeia nos possa provocar. Como prémio de consolação, chamemos-lhe assim, anda mais bem disposta também, porque esses neuromediadores estão todos mais promovidos, têm quantidades aumentadas, e como tal, é uma pessoa menos ansiosa, mais tranquila, menos melancólica, mais alegre. Porque exatamente...
4: Tudo no intestino.
5: Tudo no intestino. Parede e o que lá está dentro. Nós temos dentro do intestino, como ouviu falar com certeza, nós temos 38 trilhões de células, mas temos 100 trilhões de micro-organismos dentro do nosso intestino, principalmente bactérias, que são fundamentais para a nossa saúde, para a nossa imunidade, para termos um sistema imunitário capaz. Tem importância gigante de tomarmos um probiótico, bactérias. Nós temos 2 quilos do nosso peso, como se sabe, são esses micro-organismos que cá temos dentro do nosso intestino. Portanto, o intestino tem importância vital, não só portanto, a sua parede, como para aquilo que lá está dentro também, para esta flora bacteriana, vírica, protozoários e fungos, mas principalmente bacteriana, que cá temos dentro também. Isto tudo tem a ver com o nosso bem-estar global. Sabe que 10 instruções que são dadas em relação ao intestino-cérebro, em 10 instruções, ou ordens como queira, das 10, 9 partem do intestino para o cérebro. Só uma é que chega lá. Do cérebro para o intestino, são exatamente o contrário, só uma. O cérebro só manda uma ordem em 10 para o intestino. Do intestino saem 9 ordens lá para cima para o cérebro. Quase que apetece dizer que o verdadeiro cérebro acaba por ser o intestino. Mas tem mais neurónios o intestino do que o cérebro. A medula espinal tem mais neurónios do que o cérebro. Ou seja, é uma realidade que importa ser estudada. Na nova Medical School há uma cadeira chamada Ciências da Nutrição, com uma notável Conceição Calhau a regular essa cadeira, a regir, diria, esse curso, chamemos-lhe assim, que chama a atenção, com toda a propriedade, para a importância gigante que a microbiota, que essa quantidade de bactérias que temos dentro do nosso intestino, tem para a nossa saúde, que é uma matéria que as pessoas da velha guarda, como eu saí da faculdade há 53 anos, não tem presente, porque de facto esse ensino...
4: Falava-se pouco do intestino, não é?
5: Para não dizer nada.
4: Para quem não tem ainda presente e que esta possa ser uma ideia um pouco vaga, o que é um intestino saudável e o que é um intestino pouco saudável?
5: Pronto, vamos lá ver. O intestino saudável começa por ser aquilo cuja parede está o menos inflamada e o menos buracada possível. O intestino tem uma parede por uma razão, é para efetuar um papel de barreira para evitar que aquilo que a gente come passe para o sangue, senão o intestino não precisava de parede nenhuma. Agora, a parede toda inflamada e toda permeável não faz sentido nenhum, porque não, quer dizer, acaba por não evitar que chegue ao sangue aquilo que lá não devia chegar. O sangue, o plasma sanguíneo, é para transportar plaquetas, glóbulos brancos e glóbulos vermelhos, não é para transportar proteínas mal digeridas, detritos alimentares, toxinas e bactérias que chegam lá ao sangue através dos buracos criados na parede do seu intestino. Por isso é que não faz sentido nenhum ter um intestino poroso. Os ingleses chamam leaky gut. Daí a importância gigante de afastar os alimentos que provocam este estado de coisas. Sempre os mesmos. Principalmente açúcar, depois o glúten, do trigo sem teia cevada e os laticínios, principalmente a caseína tipo 1. A caseína tipo 2 não faz mal à parede do intestino. Mas, portanto, ter presente que os alimentos inflamatórios têm que ser realmente postos de lado para não inflamar e não tornar mais permeável a parede do intestino. Não convém, né? Porque o intestino não precisava de parede.
4: Exato. Mas assim, uma inflamação também pode afetar o intestino.
5: Com certeza que sim. Afeta o intestino, afeta o endotélio vascular. Não se esqueça que cerca de 70% das doenças são cardiometabólicas. O responsável para essas doenças é uma inflamação do endotélio vascular, a parte da artéria em contacto intimamente com o sangue. Portanto, é de bom tom ter presente estes conceitos e fazer tudo para ter umas artérias saudáveis, um endotélio vascular saudável e ter um epitélio e ter uma parede do intestino mais saudável possível, o menos permeável possível, em ordem a que essa parede desempenhe a função que existe, que é a função barreira para evitar que aquilo que se come passe para o sangue. É tão simples, é pôr isto em prática. Isto é tudo muito giro, mas depois o que é complicado é pôr isto em prática, não é?
4: Já que estamos a falar de intestino, aquelas pessoas que têm prisões de ventre e tudo mais, logo vai condicionar toda a saúde e também a saúde a nível mental, não é?
5: Considera que sim, porque o nervo 12º par, o nervo pneumogástrico, o vago, é o nervo responsável por essa ligação do cérebro ao intestino. É extremamente importante haver essa noção da importância gigante que tem esta relação estar bem construída e não haja nada que empecilhe realmente esta história, a ligação entre o cérebro e o intestino. Se nós a deixarmos que corra bem, que não haja nada que empecilhe realmente esta história, a pessoa tem, realmente é recompensada, não só com saúde física e mental, como também anda mais bem disposta, como eu digo, os neuromediadores estão largamente representados lá no intestino também. Isto é uma realidade relativamente recente, porque não é há 30 anos atrás, não se ouvia falar disto, como se ouve falar. Não é? A pessoa vai à Nova Medical School, ao curso lá da professora Conceição Calhau, e não falar outra coisa senão isto, e de facto é bioquímica, não é médico, mas é bioquímica.
4: No caso das pessoas que não terem essa saúde do intestino em dia, como é que podem fazer?
5: Olha, é pensar que tem que, a primeira coisa é pôr, como dizia lá o pai da medicina, o alimento é o nosso principal remédio, portanto pôr de lado, na forma mais fundamentalista ou menos, dependendo das queixas que tiver. Se a pessoa tiver muitas queixas, convém ser mais fundamentalista. Se sentir mais ou menos bem, de forma razoável, talvez não tenha necessidade de ser tão fundamentalista, mas dependendo do quadro de cada pessoa, pôr de lado, com mais ou menos vigor, os alimentos inflamatórios. E que, pá, que não é fácil, olha, pôr o açúcar de lado é muito difícil. Eu gosto de dizer que os centros que recompensam o açúcar no cérebro são os mesmos centros que compensam a morfina do heroinómano. A heroína, como sabe, é 2-acetilmorfina, e a escusada será dizer que o heroinómano tem maior das dificuldades em deixar a sua droga de eleição. Da mesma forma, uma pessoa que aprende a comer açúcar logo desde cedo, normalmente por responsabilidade dos avózinhos, dos paizinhos, dos tiozinhos, que estão os presentes envenenados logo mal a criançada nasce, não é? Como para os recompensar das suas boas ações, toma lá o açucarzinho, que é para vir a ser mais tarde um obeso ou um pré-diabético ou um diabético, para não dramatizar e de um futuro canceroso ou um futuro menino ou menina com uma doença autoimune ou neurodegenerativa por aí fora. Portanto, habituou-os logo desde cedo a comer açúcar. E é muito difícil pessoa que desde cedo chupa lá o chupa-chupa e coma o quadrado de chocolate e mais não sei o quê, e o bolo, o arroz doce, o mousse de chocolate, é muito difícil depois querer que ele desista de comer açúcar, porque não consegue, fica dependente. A ministra é responsável pelo governo, pelo Ministério da Saúde na Holanda, decretou o açúcar a droga mais perigosa que existe. A droga mais perigosa que existe, e não posso concordar mais com ela. Porque nós sabemos que todas as doenças, praticamente todas, não todas, mas praticamente todas, têm inflamação por trás. E sabendo que não há nada mais inflamatório que o açúcar, então faz sentido que se considere o açúcar a droga mais perigosa que existe. Não é por acaso que cada vez se fala mais na Holanda, cada vez há mais rapaziada a ir estudar para a Holanda. Mas, de facto,
4: mas hoje
5: é assim.
4: Em dia também cada vez se toma mais antidepressivos, não é?
5: Com certeza, e não percebendo que 95%, o antidepressivo, volto a dizer, aliás foi assim que começou, a Sónia começou esta nossa conversa, o antidepressivo inibidor da recaptação da serotonina, comprimidinho. Neste momento tem que se gastar dinheiro, tem que se ir à farmácia e tem que se comprar. Sabendo que, se a pessoa souber que pode ter essa serotonina, que o comprimidinho antidepressivo promove dentro do seu corpo, de borla, basta tratar bem o seu intestino. Tratando bem o seu intestino, como eu digo e repito, não só fica com o sistema imunitário mais promovido, como tem aqueles neuromediadores, principalmente a serotonina, que o António Damásio referiu, que está lá na ordem dos 95%, em termos de... Logicamente que aí terá um motivo extra para pôr de lado, então, aquilo que maltrata o intestino, como sabe, pelo açúcar, porque além de ficar com o sistema imunitário mais capaz, fica mais alegre, ou fica menos triste, ou fica menos melancólica, porque tem esses neuromediadores todos em quantidades bem superiores.
4: E de borla, não é?
5: E de borla, não gasta um tostão. E depois, ainda por cima, fica com boa figura, porque a pessoa que põe o açúcar de lado e que põe de lado o glúten também, e emagrece, perde peso e fica, do ponto de vista até o seu ego é capaz de subir um bocadinho, ficar, olhar-se para o espelho e gostar mais da imagem que o espelho mostra.
4: Se tivesse de deixar uma sugestão simples a quem quer tratar melhor o seu intestino e ter estes benefícios? Uma sugestão simples, qual seria?
5: Olhe para as substâncias que maltratam o intestino, que lhe danificam o intestino e que conflituam com a sua saúde mental e física, e olhe para essas substâncias, sejam elas mousse de chocolate, baba de camelo, arroz de doce, trochas de ovos ou uma chupa-chupa, e lembre-se assim: tu não és mais inteligente que eu. Tu estás-me a querer enfeitiçar, queres que eu te coma, mas eu não te vou comer porque eu sou mais inteligente que tu.
4: É uma maçã envenenada.
5: Exatamente. Tu tens que ter a informação. Uhum. Tem que ter a informação. Tenta a informação. Depois cada um saberá aquilo que há de fazer com ela.
4: Muito bem. Cuidar da saúde não é um luxo, é a prevenção. Até para a semana, com mais uma conversa sem remédio.
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2: Televisão. Os fãs de The Bear foram surpreendidos esta terça-feira, 5 de maio, com uma novidade, um episódio inédito da série de sucesso. Gary ficou disponível na Disney Plus e acompanha uma viagem de Richie e Mickey ao Indiana, nos Estados Unidos. Este episódio chega entre a quarta temporada, que estreou em junho de 2025, e a quinta, que deverá ser lançada ainda este ano. A novidade funciona como uma prequela no universo de The Bear e mostra um retrato íntimo dos dois melhores amigos. Ao longo do episódio, os fãs ficam a conhecer com mais proximidade a relação de Mickey e Richie, melhores amigos desde a infância. No presente da narrativa, o episódio ganha um tom mais pesado ao ligar este passado às consequências que já conhecemos da história principal, sobretudo no impacto que isso tem em Richie. Saiba mais sobre o episódio surpresa de The Bear em NIT.pt.
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3: O odor corporal pode ser um problema ou, no mínimo, um desconforto ao longo do dia. Logo a seguir às axilas, 45% dos homens queixam-se das suas zonas íntimas, segundo um estudo realizado pela Quantitative Research Investigation no Reino Unido em 2025. Por isso mesmo, nasceu o X Lower Body Spray, um desodorizante pensado especificamente para os homens usarem abaixo da cintura. É muito mais do que uma bruma íntima ou um perfume, é um desodorizante com uma fórmula avançada, sem alumínio nem álcool etílico, que permite neutralizar o mau odor desde a fonte, resolvendo o problema desde a origem, em vez de apenas o mascarar. Segundo a marca, o zinco presente na composição atua diretamente nas bactérias que se envolvem na pele, ajuda a manter a zona fresca e livre de odores durante todo o dia. Este desodorizante da Axe, para as partes íntimas, aposta em dois perfumes distintos para agradar a diferentes gostos. Uma opção é mais doce e sensual, com notas de coco e madeira de sândalo, e a outra é mais fresca e madeirada, assente em notas de pera e madeira de cedro. Ambas foram desenvolvidas por perfumistas e já podem ser encontradas à venda nos locais habituais por 5,99€.

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2: Televisão. Romance, crime e um dilema moral inacreditável juntam-se à nova série documental da Netflix. Devo Casar-me com um Assassino estreou a 29 de abril na plataforma e já é a segunda produção mais vista em Portugal e a nível global. No centro do caso está Alexander Sandy McKellar e a sua então noiva, a patologista forense Caroline Moorhead, que acabou por desempenhar um papel decisivo na sua condenação. Aqui, tudo é contado pela própria Caroline. A história começa em 2017, quando McKellar, um caçador e trabalhador numa propriedade nas Terras Altas da Escócia, conduzia sob o efeito de álcool e acabou por atropelar mortalmente Tony Parsons, de 63 anos, que estava a percorrer o Reino Unido após ter sobrevivido a um cancro. Em vez de prestar auxílio, McKellar abandonou o local e, com a ajuda do irmão gêmeo, Robert, regressou mais tarde para esconder o corpo após ambos terem trocado roupa e carro. Os dois enterraram a vítima na propriedade rural e ocultaram as provas. Durante mais de 3 anos, não houve avanços no caso. Em 2020, já longe do crime, McKellar conheceu Caroline e, pouco depois do pedido de casamento, revelou-lhe o segredo que tinha guardado durante anos. A partir desse momento, a vida de Caroline transforma-se num conflito constante entre o amor e a obrigação moral. Inicialmente em choque, acabou por procurar ajuda junto da polícia, mas decidiu manter a relação para conseguir reunir provas. Assista ao trailer de Should I Marry a Murderer em nit.pt.
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2: Há um novo spot em Lisboa dedicado aos gelados havaianos, feitos com gelo e muita cor. A Floco Loco and Company abriu há um mês em Campo de Ourique. Os gelados são todos feitos com gelo raspado, com uma lâmina especial e preenchidos com xaropes de fruta artesanais, sobretudo tropicais e sem qualquer aditivo. Em junho de 2025, o projeto deu-se a conhecer pela primeira vez no Gourmet da Ladra, um mercado temporário de gastronomia em Lisboa. No entanto, só este ano é que abriu a primeira loja da Floco Loco. Atualmente, a loja tem 13 sabores diferentes. Maracujá, lima azul, manga, morango, goiaba, lima com hortelã, açaí, ananás, chocolate, frutos vermelhos, matcha, coco e café. 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
3: A capital portuguesa prepara-se para receber a 15ª edição do Open House Lisboa, uma iniciativa que abre as portas de diferentes espaços e edifícios da cidade para dar a conhecer a sua história e arquitetura. A iniciativa acontece este fim de semana, 9 e 10 de maio. A nova edição conta com 77 espaços gratuitos para explorar. Na lista encontra edifícios históricos, adegas, hotéis, apartamentos, ateliês, casas, restaurantes, cervejarias, museus, entre outros. Entre os destaques estão a Conserveira de Lisboa, o Convento dos Cardais, a Fábrica Dois Corvos, o Hospital da Luz, o Mosteiro dos Jerónimos, o Palácio Alverca e a Cervejaria Trindade. O acesso aos espaços públicos pode ser feito sem marcação e por ordem de chegada. A nova edição conta também com percursos urbanos, exposições e atividades destinadas para famílias e miúdos. Pode consultar a programação completa do Open House Lisboa através do site do projeto trianaldelisboa.com.
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2: 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É assim a New in Setúbal. A primeira revista de lifestyle de Setúbal. 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
3: Caracóis à bolhão-pato, rissol de caracol, chili de caracol ou ovos com farinheira e caracóis. À primeira vista, até os fãs do petisco estranham. Mas a verdade é que estes pratos inusitados fazem sucesso e poderá prová-los na Rota do Caracol Saloio em Loures, que arrancou na passada sexta-feira, 1 de maio. A iniciativa, que vai prolongar-se até 31 de julho, junta 16 estabelecimentos distribuídos por localidades como Bucelas, Frielas, Loures, Santo António dos Cavaleiros e Unhos. Cada restaurante tem propostas originais e outras mais tradicionais para provar ao longo dos próximos meses. Para programar a rota, basta aceder à lista completa dos restaurantes e dos pratos que servem durante o evento em cm-loures.pt. Uma refeição completa tende a variar entre os 15 e os 25 euros por pessoa.

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2: Este domingo, 3 de maio, juntou-se mais uma proposta ao vasto catálogo da Sky Showtime, The Running Man, baseado no livro homónimo de Stephen King, publicado em 1982. O nome parece-lhe familiar? É provável que tenha visto a adaptação de 87 com Arnold Schwarzenegger no papel principal. Na versão de 2025, o protagonista passou a ser Glenn Powell, um dos grandes nomes de Hollywood atualmente. Pensado para um público habituado às redes sociais e às distopias tecnológicas, este filme aproxima-se muito mais do romance de King. Aqui, Glenn Powell interpreta um Ben Richards menos heroico e mais vulnerável. Um homem comum, desempregado, desesperado e com uma filha gravemente doente que tenta lidar com o colapso emocional da mulher. Excluído do mercado de trabalho e sem alternativas, aceita entrar no universo das competições organizadas pela The Network, uma mega corporação que domina a sociedade através de programas de entretenimento que exploram o sofrimento humano. Pode assistir ao trailer e saber mais sobre The Running Man em nit.pt.
3: 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Saiba tudo o que está a acontecer no concelho em newinoeiras.pt.

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3: Desde sempre que os concertos gratuitos fazem parte da história do Casino Lisboa. Em maio, haverá 12 espetáculos para ver num dos espaços mais populares da capital. As apresentações decorrem de quinta-feira a sábado, a partir das 22h45, e vão incluir diferentes estilos musicais. Às sextas e sábados, pelas 23h55, haverá ainda vários DJ sets. O casino abre às 15h e encerra às 3 da manhã e o acesso é livre, sendo que a partir das 22h é para maiores de 14 anos e maiores de 10 anos acompanhados pelos pais. Fique a par da programação completa dos concertos gratuitos do Casino Lisboa em maio em nit.pt.

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2: 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Após ter sido arrasada, uma das séries mais caras da Prime Video lançou a segunda temporada. Um total de 256 milhões de euros foi este o orçamento da primeira temporada de Citadel, que chegou à Prime Video em 2023. Apesar do grande investimento, a série acabou por ser arrasada pelos críticos, que a descreveram como genérica e lotada de clichês de espionagem, além de básica e inócua com um argumento estéril. Apesar de tudo, acabou por ser um dos grandes sucessos da plataforma de streaming no ano de estreia e, naturalmente, uma segunda temporada foi imediatamente confirmada. Passados 3 anos, Priyanka Chopra Jonas e Richard Madden regressam aos papéis na produção que estreou esta quarta-feira, 6 de maio. A temporada aprofunda as consequências das memórias recuperadas e os segredos deixados pela queda da Citadel, prometendo mais traições e reviravoltas. A temporada conta com 7 episódios, disponibilizados de uma só vez na plataforma. 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Saiba tudo o que está a acontecer na cidade em newinseixal.pt.

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3: O Junsequoa Beach Club vai dedicar este fim de semana aos pratos de bacalhau. Entre os destaques estão tártaro, arroz malandro, paella, cachaço e carpaccio, tudo feito com o mesmo protagonista. Nos dias 9 e 10 de maio, na Praia do Pego, na Comporta, o espaço à beira-mar vai dedicar um fim de semana inteiro a um dos ingredientes mais icónicos da gastronomia portuguesa. Durante dois dias, o chefe Luís Santos vai preparar um menu temático onde o bacalhau será a estrela de diferentes interpretações. Com vista privilegiada sobre o Atlântico, o restaurante inaugurado no verão de 2023 destaca-se pela carta inspirada na cozinha portuguesa. Um dos destaques da programação do espaço são precisamente os fins de semana temáticos, que decorrem ao longo do ano e elegem um ingrediente especial para ser a estrela durante dois dias. 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
3: Para celebrar 48 anos como área protegida, o Parque Natural da Ria Formosa, no Algarve, vai organizar um dia especial com percursos guiados, passeios de barco, jogos, conversas, experiências e outras atividades gratuitas. Este sábado, 9 de maio, o parque convida os visitantes a conhecer melhor a região. Entre os destaques do evento estão os passeios de barco na Ria Formosa e a possibilidade de apanhar um ferry para conhecer uma ilha deserta. Estas atividades vão decorrer ao longo do dia a partir das 10 horas. O programa completo, bem como os formulários de inscrição para algumas iniciativas, está disponível online em amal.pt. 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É assim a New in Guarda. A primeira revista de lifestyle da Guarda.
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3: Há um novo spot em Lisboa dedicado aos gelados havaianos, feitos com gelo e muita cor. A Floco Loco and Company abriu há um mês em Campo de Ourique. Os gelados são todos feitos com gelo raspado, com uma lâmina especial e preenchidos com xaropes de fruta artesanais, sobretudo tropicais e sem qualquer aditivo. Em junho de 2025, o projeto deu-se a conhecer pela primeira vez no Gourmet da Ladra, um mercado temporário de gastronomia em Lisboa. No entanto, só este ano é que abriu a primeira loja da Floco Loco. Atualmente, a loja tem 13 sabores diferentes: maracujá, lima azul, manga, morango, goiaba, lima com hortelã, açaí, ananás, chocolate, frutos vermelhos, matcha, coco e café. Os clientes podem ainda optar por toppings como leite condensado, leite em pó, chili, coco ralado e doce de leite. Pode visitar a Floco Loco na rua Coelho da Rocha, número 72A, de terça a domingo, das 11 às 20 horas.

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3: É assim a New in Amadora, a primeira revista de lifestyle da Amadora.
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4: A capital portuguesa prepara-se para receber a 15ª edição do Open House Lisboa, uma iniciativa que abre as portas de diferentes espaços e edifícios da cidade para dar a conhecer a sua história e arquitetura. A iniciativa acontece este fim de semana, 9 e 10 de maio. A nova edição conta com 77 espaços gratuitos para explorar. Na lista encontra edifícios históricos, adegas, hotéis, apartamentos, ateliês, casas, restaurantes, cervejarias, museus, entre outros. Entre os destaques estão o Conservatório de Lisboa, o Convento dos Cardais, a Fábrica Dois Corvos, o Hospital da Luz, o Mosteiro dos Jerónimos, o Palácio Alverca e a Cervejaria Trindade. O acesso aos espaços públicos pode ser feito sem marcação e por ordem de chegada. A nova edição conta também com percursos urbanos, exposições e atividades destinadas para famílias e miúdos. Pode consultar a programação completa do Open House Lisboa através do site do projeto triennaldelisboa.com.

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4: Caracóis à bolhão pato, rissol de caracol, chili de caracol ou ovos com farinheira e caracóis. À primeira vista, até os fãs do petisco estranham. Mas a verdade é que estes pratos inusitados fazem sucesso e poderá prová-los na Rota do Caracol Saloio em Loures, que arrancou na passada sexta-feira, 1 de maio. A iniciativa, que vai prolongar-se até 31 de julho, junta 16 estabelecimentos distribuídos por localidades como Bucelas, Frielas, Loures, Santo António dos Cavaleiros e Unhos. Cada restaurante tem propostas originais e outras mais tradicionais para provar ao longo dos próximos meses. Para programar a rota, basta aceder à lista completa dos restaurantes e dos pratos que servem durante o evento em cm-loures.pt. Uma refeição completa tende a variar entre os 15 e os 25 euros por pessoa.
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6: É assim a New in Barreiro, a primeira revista de lifestyle do Barreiro.
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2: Para celebrar o Dia da Criança, o Sporting Clube de Portugal e a Fundação Sporting vão organizar mais uma edição do Sporting Play Day. O evento está marcado para 31 de maio, um domingo. A iniciativa é destinada a miúdos e adolescentes com idades entre os 13 e os 18 anos e decorrerá no Estádio Universitário de Lisboa. O objetivo é, segundo a organização, proporcionar um dia cheio de desporto, incutir um estilo de vida saudável e incentivar a atividade física. Ao longo do dia, os inscritos vão poder praticar várias modalidades. Cada participante deve ser obrigatoriamente acompanhado por um adulto, sendo possível levar mais acompanhantes. O valor começa nos 15 euros para sócios do Sporting Clube Portugal e de 17 euros para quem não é sócio. Por cada acompanhante, há o valor acresce em 3 euros. As inscrições podem ser feitas online em sportingplayday.pt.
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2: É assim a New in Braga, a primeira revista de lifestyle de Braga.
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2: Alves dos Reis foi um dos maiores burlões da história de Portugal na década de 1920, conhecido pela falsificação em grande escala de notas de 500 escudos. Ao aproveitar documentos falsificados e uma rede de cúmplices, conseguiu enganar entidades e mandar imprimir notas verdadeiras no estrangeiro, como se tivessem sido autorizadas pelo Banco de Portugal. Agora, mais de um século após a burla, a sua história vai ser contada num filme internacional chamado The Man Who Stole Portugal, O Homem que Roubou Portugal. Será uma obra de época, com humor negro, realizada por Thomas Knapper, inspirada no livro homónimo de crime real escrito por Murray Teague Bloom. Para o realizador, a história de Alves dos Reis é particularmente relevante para os dias de hoje e foi por isso que a quis contar no filme. Segundo o The Hollywood Reporter, as gravações já começaram e vão decorrer no Reino Unido, Portugal e África do Sul.
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1: Alves dos Reis foi um dos maiores burlões da história de Portugal na década de 1920, conhecido pela falsificação em grande escala de notas de 500 escudos. Ao aproveitar documentos falsificados e uma rede de cúmplices, conseguiu enganar entidades e mandar imprimir notas verdadeiras no estrangeiro, como se tivessem sido autorizadas pelo Banco de Portugal. Agora, mais de um século após a burla, a sua história vai ser contada num filme internacional chamado The Man Who Stole Portugal, O Homem que Roubou Portugal. Será uma obra de época, com humor negro, realizada por Thomas Knapper, inspirada no livro homónimo de crime real escrito por Murray Teague Bloom. Para o realizador, a história de Alves dos Reis é particularmente relevante para os dias de hoje e foi por isso que a quis contar no filme. Segundo o The Hollywood Reporter, as gravações já começaram e vão decorrer no Reino Unido, Portugal e África do Sul.

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3: 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O Cinema São Jorge em Lisboa vai abrir espaço à música ao vivo com Banda Sonora, uma nova iniciativa dedicada a concertos acústicos ligados ao universo do rock. A estreia acontece a 19 de maio, terça-feira, e será feita com um tributo aos Foo Fighters. Os portugueses Foo Riders sobem ao palco da Sala 2 do Cinema São Jorge para estrear este conceito com um espetáculo centrado nos maiores êxitos da banda de Dave Grohl. A ideia da iniciativa passa por cruzar o ambiente cinematográfico com concertos acústicos, recebendo projetos ligados ao rock em versões mais próximas e descontraídas. A iniciativa Banda Sonora já tem também um segundo concerto confirmado. A 30 de junho sobem ao palco os Decode, banda portuguesa de tributo aos Paramore. O concerto dos Foo Riders no Cinema São Jorge está marcado para as 21 horas e os bilhetes já estão à venda online na Bol e custam 12 euros.

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2: Televisão. Legends é a nova série inspirada em factos reais que coloca pessoas comuns como agentes infiltrados. A produção britânica acompanha uma operação secreta contra gangues de droga nos anos 90 e chegou esta quinta-feira à Netflix. Inspirada em factos reais, a produção acompanha uma operação ultra-secreta numa altura em que o Reino Unido estava a perder a guerra contra o tráfico de heroína. Em vez de recorrer a espiões profissionais, as autoridades decidiram recrutar trabalhadores comuns da alfândega, desde inspectores de bagagens a funcionários administrativos, obrigando-os a criar identidades falsas, conhecida no meio como Legends, para se infiltrarem nas organizações criminosas. No centro da história está Guy, um funcionário frustrado com a vida rotineira que vê naquela missão uma oportunidade de mudar o próprio destino. À medida que mergulha no submundo do crime, começa também a perder a noção da fronteira entre a identidade real e a personagem que criou. Assista ao trailer e saiba mais sobre Legends em NIT.pt.
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2: É assim a New in Porto, a primeira revista de lifestyle do Porto.
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2: Potato Inn é o novo spot de Lisboa que só serve batatas fritas com diferentes molhos. A ideia nasceu depois de dois amigos conhecerem o conceito das batatas frescas fritas, muito popular nos Países Baixos. O Potato Inn abriu oficialmente ao público a 2 de março entre o Castro Sodré e a Praça do Comércio. As batatas chegam inteiras ao espaço, são cortadas diariamente e passam por uma dupla fritura inspirada no método holandês tradicional. São servidas em menus personalizados, onde cada cliente pode escolher queijo, molho e toppings. Entre as sugestões da casa, uma das mais populares é a trufa, que junta parmesão, maionese de trufa e topping. Pode visitar o espaço de segunda a domingo, das 12 às 21 horas, na Rua do Arsenal, número 64, em Lisboa.
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3: 16 anos depois do Waka Waka, Shakira volta a dar voz ao Mundial de Futebol. O Campeonato Mundial de 2026 está a chegar e realiza-se entre 11 de junho e 19 de julho no Canadá, México e Estados Unidos da América. Com total de 104 jogos e 48 equipas, parece que um dos mais famosos eventos desportivos do mundo já encontrou a banda sonora desta edição. Depois do fenómeno global do Waka Waka This Time for Africa do Mundial de 2010, Shakira volta a ser a voz oficial da competição, desta vez com o tema Die Die. A música chega às plataformas digitais a 14 de maio. 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
7: Para celebrar o Dia da Criança, o Sporting Clube de Portugal e a Fundação Sporting vão organizar mais uma edição do Sporting Play Day. O evento está marcado para 31 de maio, um domingo. A iniciativa é destinada a miúdos e adolescentes com idades entre os 13 e os 18 anos e decorrerá no Estádio Universitário de Lisboa. O objetivo é, segundo a organização, proporcionar um dia cheio de desporto, incutir um estilo de vida saudável e incentivar a atividade física. Ao longo do dia, os inscritos vão poder praticar várias modalidades. Cada participante deve ser obrigatoriamente acompanhado por um adulto, sendo possível levar mais acompanhantes. O valor começa nos 15 euros para sócios do Sporting Clube Portugal e de 17 euros para quem não é sócio. Por cada acompanhante, ao valor acresce em 3 euros. As inscrições podem ser feitas online em sportingplayday.pt.

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4: O Home's Place quer ajudá-lo a ter o corpo de verão com uma mensalidade a metade do preço. A campanha decorre até agosto para quem se inscrever num dos 12 clubes nos próximos dias. Quem se inscrever até o dia 18 no Home's Place vai pagar apenas metade das mensalidades até agosto. São 4 meses de desconto de 50% que pode ver como um incentivo para manter um estilo de vida ativo, mesmo durante esta época. A mensalidade no Home's Place começa nos 79,90€ e tem depois várias opções de subscrição com diferentes serviços incluídos. Saiba mais sobre esta nova promoção do Home's Place em nit.pt.

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2: A Omicasa reabriu na quinta-feira, 30 de abril, a sua loja no Seixal, localizada no Retail Park Casal do Marco, em Paio Pires. Depois de ter passado um mês encerrado para realizar grandes obras de renovação, este espaço surge agora totalmente transformado, refletindo o novo conceito e identidade da marca de decoração e imobiliário. Para celebrar esta reabertura no Seixal, a Omicasa lançou uma campanha promocional, Maio Perfeito, que vai decorrer ao longo de todo o mês. 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
5: O Iberanime regressa em maio a Santarém com uma festa que celebra a cultura japonesa. Vai ser o maior festival do género em Portugal, pensado para toda a família. Música, cosplay, arte e gaming vão estar em destaque. Este ano, o Iberanime regressa a 16 e 17 de maio ao Cnema, em Santarém, para dois dias de festa num recinto com 10 mil metros quadrados que se vai transformar num pedaço do Japão. A mudança de Lisboa para este local deu-se à vontade de oferecer mais espaços e experiências e a descentralização não foi de todo um problema. Em 2025 foram mais de 34 mil visitantes que se deslocaram à cidade que fica a cerca de uma hora de Lisboa. Uma das grandes novidades desta edição é o Templo, uma zona dedicada à vertente mais zen e de bem-estar das práticas orientais. Os bilhetes ainda podem ser comprados online em iberanime.com. Para um dia o preço é de 25 euros para o público em geral e 18 euros para os miúdos, enquanto o pack família, dois adultos e duas crianças custa 68 euros. Leia o artigo em nit.pt para ver as imagens da última edição do Iberanime em Santarém.

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2: Há uma nova loja da Santini no Chiado que vai ser paragem obrigatória este verão. O novo espaço abriu terça-feira nos armazéns do Chiado e a marca terá também outra abertura na capital este mês. O novo espaço fica no piso zero do centro comercial, junto à entrada principal, em frente ao balcão de informações, ocupando o lugar de uma loja de doces que fechou. Funciona diariamente entre as 10 e as 23 horas. Mas as novidades não ficam por aqui. A Santini prepara já a abertura de um segundo espaço em Belém, marcado para 21 de maio.
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2: Alves dos Reis foi um dos maiores burlões da história de Portugal na década de 1920, conhecido pela falsificação em grande escala de notas de 500 escudos. Ao aproveitar documentos falsificados e uma rede de cúmplices, conseguiu enganar entidades e mandar imprimir notas verdadeiras no estrangeiro, como se tivessem sido autorizadas pelo Banco de Portugal. Agora, mais de um século após a burla, a sua história vai ser contada num filme internacional chamado The Man Who Stole Portugal, O Homem que Roubou Portugal. Será uma obra de época, com humor negro, realizada por Thomas Knapper, inspirada no livro homónimo de crime real escrito por Murray Teague Bloom. Para o realizador, a história de Alves dos Reis é particularmente relevante para os dias de hoje e foi por isso que a quis contar no filme. Segundo o The Hollywood Reporter, as gravações já começaram e vão decorrer no Reino Unido, Portugal e África do Sul.
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2: 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O Cinema São Jorge em Lisboa vai abrir espaço à música ao vivo com Banda Sonora, uma nova iniciativa dedicada a concertos acústicos ligados ao universo do rock. A estreia acontece a 19 de maio, terça-feira, e será feita com um tributo aos Foo Fighters. Os portugueses Foo Riders sobem ao palco da Sala 2 do Cinema São Jorge para estrear este conceito com um espetáculo centrado nos maiores êxitos da banda de Dave Grohl. A ideia da iniciativa passa por cruzar o ambiente cinematográfico com concertos acústicos, recebendo projetos ligados ao rock em versões mais próximas e descontraídas. A iniciativa Banda Sonora já tem também um segundo concerto confirmado. A 30 de junho sobem ao palco os Decode, banda portuguesa de tributo aos Paramore. O concerto dos Foo Riders no Cinema São Jorge está marcado para as 21 horas e os bilhetes já estão à venda online na Bol e custam 12 euros.

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3: Legends é a nova série inspirada em factos reais que coloca pessoas comuns como agentes infiltrados. A produção britânica acompanha uma operação secreta contra gangues de droga nos anos 90 e chegou esta quinta-feira à Netflix. Inspirada em factos reais, a produção acompanha uma operação ultra-secreta numa altura em que o Reino Unido estava a perder a guerra contra o tráfico de heroína. Em vez de recorrer a espiões profissionais, as autoridades decidiram recrutar trabalhadores comuns da alfândega, desde inspectores de bagagens a funcionários administrativos, obrigando-os a criar identidades falsas, conhecida no meio como Legends, para se infiltrarem nas organizações criminosas. No centro da história está Guy, um funcionário frustrado com a vida rotineira que vê naquela missão uma oportunidade de mudar o próprio destino. À medida que mergulha no submundo do crime, começa também a perder a noção da fronteira entre a identidade real e a personagem que criou. Assista ao trailer e saiba mais sobre Legends em NIT.pt.
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4: Potato Inn é o novo spot de Lisboa que só serve batatas fritas com diferentes molhos. A ideia nasceu depois de dois amigos conhecerem o conceito das batatas frescas fritas, muito popular nos Países Baixos. O Potato Inn abriu oficialmente ao público a 2 de março entre o Cais de Sodré e a Praça do Comércio. As batatas chegam inteiras ao espaço, são cortadas diariamente e passam por uma dupla fritura inspirada no método holandês tradicional. São servidas em menus personalizados, onde cada cliente pode escolher queijo, molho e toppings. Entre as sugestões da casa, uma das mais populares é a trufa, que junta parmesão, maionese de trufa e topping. Pode visitar o espaço de segunda a domingo, das 12 às 21 horas, na Rua do Arsenal, número 64, em Lisboa.

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3: Para celebrar o Dia da Criança, o Sporting Clube de Portugal e a Fundação Sporting vão organizar mais uma edição do Sporting Play Day. O evento está marcado para 31 de maio, um domingo. A iniciativa é destinada a miúdos e adolescentes com idades entre os 13 e os 18 anos e decorrerá no Estádio Universitário de Lisboa. O objetivo é, segundo a organização, proporcionar um dia cheio de desporto, incutir um estilo de vida saudável e incentivar a atividade física. Ao longo do dia, os inscritos vão poder praticar várias modalidades. Cada participante deve ser obrigatoriamente acompanhado por um adulto, sendo possível levar mais acompanhantes. O valor começa nos 15 euros para sócios do Sporting Clube Portugal e de 17 euros para quem não é sócio. Por cada acompanhante, ao valor acresce em 3 euros. As inscrições podem ser feitas online em sportingplayday.pt.
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2: O Iberanime regressa em maio a Santarém com uma festa que celebra a cultura japonesa. Vai ser o maior festival do género em Portugal, pensado para toda a família. Música, cosplay, arte e gaming vão estar em destaque. Este ano, o Iberanime regressa a 16 e 17 de maio ao Cnema, em Santarém, para dois dias de festa num recinto com 10 mil metros quadrados, que se vai transformar num pedaço do Japão. A mudança de Lisboa para este local deveu-se à vontade de oferecer mais espaços e experiências, e a descentralização não foi de todo um problema. Em 2025, foram mais de 34 mil visitantes que se deslocaram à cidade, que fica a cerca de uma hora de Lisboa. Uma das grandes novidades desta edição é o templo, uma zona dedicada à vertente mais zen e de bem-estar das práticas orientais. Os bilhetes ainda podem ser comprados online em iberanime.com. Para um dia o preço é de 25 euros para o público em geral e 18 euros para os miúdos, enquanto o pack família, dois adultos e duas crianças custa 68 euros. Leia o artigo em nit.pt para ver as imagens da última edição do Iberanime em Santarém.

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2: Há uma nova loja da Santini no Chiado que vai ser paragem obrigatória este verão. O novo espaço abriu terça-feira nos armazéns do Chiado e a marca terá também outra abertura na capital este mês. O novo espaço fica no piso zero do centro comercial, junto à entrada principal, em frente ao balcão de informações, ocupando o lugar de uma loja de doces que fechou. Funciona diariamente entre as 10 e as 23 horas. Mas as novidades não ficam por aqui. A Santini prepara já a abertura de um segundo espaço em Belém, marcado para 21 de maio.

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0: 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Alves dos Reis foi um dos maiores burlões da história de Portugal na década de 1920, conhecido pela falsificação em grande escala de notas de 500 escudos. Ao aproveitar documentos falsificados e uma rede de cúmplices, conseguiu enganar entidades e mandar imprimir notas verdadeiras no estrangeiro, como se tivessem sido autorizadas pelo Banco de Portugal. Agora, mais de um século após a burla, a sua história vai ser contada num filme internacional chamado The Man Who Stole Portugal, O Homem que Roubou Portugal. Será uma obra de época, com humor negro, realizada por Thomas Knapper, inspirada no livro homónimo de crime real escrito por Murray Teague Bloom. Para o realizador, a história de Alves dos Reis é particularmente relevante para os dias de hoje e foi por isso que a quis contar no filme. Segundo o The Hollywood Reporter, as gravações já começaram e vão decorrer no Reino Unido, Portugal e África do Sul.

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2: O Cinema São Jorge em Lisboa vai abrir espaço à música ao vivo com Banda Sonora, uma nova iniciativa dedicada a concertos acústicos ligados ao universo do rock. A estreia acontece a 19 de maio, terça-feira, e será feita com um tributo aos Foo Fighters. Os portugueses Foo Riders sobem ao palco da Sala 2 do Cinema São Jorge para estrear este conceito com um espetáculo centrado nos maiores êxitos da banda de Dave Grohl. A ideia da iniciativa passa por cruzar o ambiente cinematográfico com concertos acústicos, recebendo projetos ligados ao rock em versões mais próximas e descontraídas. A iniciativa Banda Sonora já tem também um segundo concerto confirmado. A 30 de junho sobem ao palco os Decode, banda portuguesa de tributo aos Paramore. O concerto dos Foo Riders no Cinema São Jorge está marcado para as 21 horas e os bilhetes já estão à venda online na Bol e custam 12 euros.

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0: Legends é a nova série inspirada em factos reais que coloca pessoas comuns como agentes infiltrados. A produção britânica acompanha uma operação secreta contra gangues de droga nos anos 90 e chegou esta quinta-feira à Netflix. Inspirada em factos reais, a produção acompanha uma operação ultra-secreta numa altura em que o Reino Unido estava a perder a guerra contra o tráfico de heroína. Em vez de recorrer a espiões profissionais, as autoridades decidiram recrutar trabalhadores comuns da alfândega, desde inspectores de bagagens a funcionários administrativos, obrigando-os a criar identidades falsas, conhecida no meio como Legends, para se infiltrarem nas organizações criminosas. No centro da história está Guy, um funcionário frustrado com a vida rotineira que vê naquela missão uma oportunidade de mudar o próprio destino. À medida que mergulha no submundo do crime, começa também a perder a noção da fronteira entre a identidade real e a personagem que criou. Assista ao trailer e saiba mais sobre Legends em nit.pt.

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4: Potato Inn é o novo spot de Lisboa que só serve batatas fritas com diferentes molhos. A ideia nasceu depois de dois amigos conhecerem o conceito das batatas frescas fritas, muito popular nos Países Baixos. O Potato Inn abriu oficialmente ao público a 2 de março entre o Cais de Sodré e a Praça do Comércio. As batatas chegam inteiras ao espaço, são cortadas diariamente e passam por uma dupla fritura inspirada no método holandês tradicional. São servidas em menus personalizados, onde cada cliente pode escolher queijo, molho e toppings. Entre as sugestões da casa, uma das mais populares é a trufa, que junta parmesão, maionese de trufa e topping. Pode visitar o espaço de segunda a domingo, das 12 às 21 horas, na Rua do Arsenal, número 64, em Lisboa.
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3: Música. 16 anos depois do Waka Waka, Shakira volta a dar voz ao Mundial de Futebol. O Campeonato Mundial de 2026 está a chegar e realiza-se entre 11 de junho e 19 de julho no Canadá, México e Estados Unidos da América. Com um total de 104 jogos e 48 equipas, parece que um dos mais famosos eventos desportivos do mundo já encontrou a banda sonora desta edição. Depois do fenómeno global do Waka Waka This Time for Africa do Mundial de 2010, Shakira volta a ser a voz oficial da competição, desta vez com o tema Die Die. A música chega às plataformas digitais a 14 de maio.

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2: Para celebrar o Dia da Criança, o Sporting Clube de Portugal e a Fundação Sporting vão organizar mais uma edição do Sporting Play Day. O evento está marcado para 31 de maio, um domingo. A iniciativa é destinada a miúdos e adolescentes com idades entre os 13 e os 18 anos e decorrerá no Estádio Universitário de Lisboa. O objetivo é, segundo a organização, proporcionar um dia cheio de desporto, incutir um estilo de vida saudável e incentivar a atividade física. Ao longo do dia, os inscritos vão poder praticar várias modalidades. Cada participante deve ser obrigatoriamente acompanhado por um adulto, sendo possível levar mais acompanhantes. O valor começa nos 15 euros para sócios do Sporting Clube Portugal e de 17 euros para quem não é sócio. Por cada acompanhante, ao valor acresce em 3 euros. As inscrições podem ser feitas online em sportingplayday.pt.

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6: 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A Omicasa reabriu na quinta-feira, 30 de abril, a sua loja no Seixal, localizada no Retail Park Casal do Marco, em Pai Pires. 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
1: O Iberanime regressa em maio a Santarém com uma festa que celebra a cultura japonesa. Vai ser o maior festival do género em Portugal, pensado para toda a família. Música, cosplay, arte e gaming vão estar em destaque. Este ano, o Iberanime regressa a 16 e 17 de maio ao Cnema, em Santarém, para dois dias de festa num recinto com 10 mil metros quadrados que se vai transformar num pedaço do Japão. A mudança de Lisboa para este local deu-se à vontade de oferecer mais espaços e experiências e a descentralização não foi de todo um problema. Em 2025 foram mais de 34 mil visitantes que se deslocaram à cidade que fica a cerca de uma hora de Lisboa. Uma das grandes novidades desta edição é o Templo, uma zona dedicada à vertente mais zen e de bem-estar das práticas orientais. Os bilhetes ainda podem ser comprados online em iberanime.com. Para um dia o preço é de 25 euros para o público em geral e 18 euros para os miúdos, enquanto o pack família, dois adultos e duas crianças custa 68 euros. Leia o artigo em nit.pt para ver as imagens da última edição do Iberanime em Santarém.

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4: Há uma nova loja da Santini no Chiado que vai ser paragem obrigatória este verão. O novo espaço abriu terça-feira nos armazéns do Chiado e a marca terá também outra abertura na capital este mês. O novo espaço fica no piso zero do centro comercial, junto à entrada principal, em frente ao balcão de informações, ocupando o lugar de uma loja de doces que fechou. Funciona diariamente entre as 10 e as 23 horas. Mas as novidades não ficam por aqui. A Santini prepara já a abertura de um segundo espaço em Belém, marcado para 21 de maio.

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2: Alves dos Reis foi um dos maiores burlões da história de Portugal na década de 1920, conhecido pela falsificação em grande escala de notas de 500 escudos. Ao aproveitar documentos falsificados e uma rede de cúmplices, conseguiu enganar entidades e mandar imprimir notas verdadeiras no estrangeiro, como se tivessem sido autorizadas pelo Banco de Portugal. Agora, mais de um século após a burla, a sua história vai ser contada num filme internacional chamado The Man Who Stole Portugal, O Homem que Roubou Portugal. Será uma obra de época, com humor negro, realizada por Thomas Knapper, inspirada no livro homónimo de crime real escrito por Murray Tate Bloom. Para o realizador, a história de Alves dos Reis é particularmente relevante para os dias de hoje e foi por isso que a quis contar no filme. Segundo o The Hollywood Reporter, as gravações já começaram e vão decorrer no Reino Unido, Portugal e África do Sul.
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2: O Cinema São Jorge em Lisboa vai abrir espaço à música ao vivo com Banda Sonora, uma nova iniciativa dedicada a concertos acústicos ligados ao universo do rock. A estreia acontece a 19 de maio, terça-feira, e será feita com um tributo aos Foo Fighters. Os portugueses Foo Riders sobem ao palco da Sala 2 do Cinema São Jorge para estrear este conceito com um espetáculo centrado nos maiores êxitos da banda de Dave Grohl. A ideia da iniciativa passa por cruzar o ambiente cinematográfico com concertos acústicos, recebendo projetos ligados ao rock em versões mais próximas e descontraídas. A iniciativa Banda Sonora já tem também um segundo concerto confirmado. A 30 de junho sobem ao palco os Decode, banda portuguesa de tributo aos Paramore. O concerto dos Foo Riders no Cinema São Jorge está marcado para as 21 horas e os bilhetes já estão à venda online na Bol e custam 12 euros.
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2: O Home's Place quer ajudá-lo a ter o corpo de verão com uma mensalidade a metade do preço. A campanha decorre até agosto para quem se inscrever num dos 12 clubes nos próximos dias. Quem se inscrever até o dia 18 no Home's Place vai pagar apenas metade das mensalidades até agosto. São 4 meses de desconto de 50% que pode ver como um incentivo para manter um estilo de vida ativo, mesmo durante esta época. A mensalidade no Home's Place começa nos 79,90€ e tem depois várias opções de subscrição com diferentes serviços incluídos. Saiba mais sobre esta nova promoção do Home's Place em nit.pt.
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1: 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A Omicasa reabriu na quinta-feira, 30 de abril, a sua loja no Seixal, localizada no Retail Park Casal do Marco, em Paio Pires. Depois de ter passado um mês encerrado para realizar grandes obras de renovação, este espaço surge agora totalmente transformado, refletindo o novo conceito e identidade da marca de decoração e imobiliário. 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
2: O Iberanime regressa em maio a Santarém com uma festa que celebra a cultura japonesa. Vai ser o maior festival do género em Portugal, pensado para toda a família. Música, cosplay, arte e gaming vão estar em destaque. Este ano, o Iberanime regressa a 16 e 17 de maio ao Quenema, em Santarém, para dois dias de festa num recinto com 10 mil metros quadrados que se vai transformar num pedaço do Japão. A mudança de Lisboa para este local deu-se à vontade de oferecer mais espaços e experiências e a descentralização não foi de todo um problema. Em 2025 foram mais de 34 mil visitantes que se deslocaram à cidade que fica a cerca de uma hora de Lisboa. Uma das grandes novidades desta edição é o Templo, uma zona dedicada à vertente mais zen e de bem-estar das práticas orientais. Os bilhetes ainda podem ser comprados online em iberanime.com. Para um dia o preço é de 25 euros para o público em geral e 18 euros para os miúdos, enquanto o pack família, dois adultos e duas crianças custa 68 euros. Leia o artigo em nit.pt para ver as imagens da última edição do Iberanime em Santarém.
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1: O novo blush em stick do Pingo Doce dá aquele efeito pós-praia, mas com proteção solar. 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Este 2 em 1 custa menos de 6 euros. 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Este blush em stick é uma das primeiras novidades do ano na área de proteção solar da Be Beauty, a marca de beleza acessível que aposta em produtos dermatologicamente testados e fórmulas com ingredientes naturais.

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2: Há uma nova loja da Santini no Chiado que vai ser paragem obrigatória este verão. O novo espaço abriu terça-feira nos armazéns do Chiado e a marca terá também outra abertura na capital este mês. O novo espaço fica no piso zero do centro comercial, junto à entrada principal, em frente ao balcão de informações, ocupando o lugar de uma loja de doces que fechou. Funciona